0: Vai lá, favor, na linha, Papa, por favor.
1: 10-4.
0: 12.
1: Next. Fruit. 4. Seven Alpha 108, 6-3-9-10-4.
2: Alpha 9, 10-4.
1: 325.